0: verdade, pra você. Senão eu vou sumir.
1: Ai. Roberto, dá-lhe, Roberto. Nossa. Rapaziada, tá todo mundo aí?
2: De novo aqui nessa discoteca no Rio de Janeiro.
0: Senão eu vou sumir.
1: Ai. Vamos estar junto comigo,
2: Roberto. E aí?
1: É.
2: 40 graus, calor. Sombrado de janeiro. Muito biquíni.
1: Tadinha.
2: Muita beleza para os olhos.